0: de Nova Brasil Rosas, agora 5h27, daqui a pouco tem Nova Brasil em campo, fique na sintonia, é imperdível, mais que moderna brasileira, agora 5h28, ótima tarde pra você. 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
9: Cartola é, sem dúvida, um dos mais importantes compositores brasileiros. Sambista refinado, ele é autor de clássicos como As Rosas Não Falam e O Mundo é um Moinho. Essas duas músicas foram lançadas em seu segundo disco, que completa 50 anos em 2026. Apelidado como Cartola 2, o disco conta com um time de músicos de primeira linha. São nomes como Altamiro Carrilho na flauta, Dino Sete Cordas no violão, Canhoto no cavaquinho e Ginga, recém-formado em odontologia, também ao violão. Além das canções como Preciso Me Encontrar, Minha e Cordas de Aço, o álbum também marcou pela foto da capa. Cartola e Dona Zica juntos à janela. Uma imagem cheia de simplicidade e beleza, como foram os sambas de Cartola.
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0: pro São Paulino sentar e ficar vendo os caras se matarem nas oitavas. Oh, é espetacular, pô. 5 horas e 58 minutos. Olha, a sua participação sempre muito importante. Você que enviou o áudio no WhatsApp, também enviou a mensagem no YouTube. A gente vai fazer o seguinte, ó. Tá bombando de mensagem aqui já. Weber, vão ter que engolir o Corinthians com a melhor campanha no geral da Libertadores. É o Guarulho de Sorocaba. Ó, outro, ó, que já ligou. Modo iludido ativado. Vamos lá, mais um aqui, ó. Hoje, cadê um abraço pra você? Daqui a pouco as mensagens no áudio que você enviou, as mensagens no chat do YouTube, a gente vai para um rápido break e volta já já com o Nova Brasil em Campo, com pão de alhozinho, resenha boa, tem pão de alhozinho, dá jogo!
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8: Um dos nomes mais populares do samba contemporâneo, Tereza Cristina dedica boa parte da sua discografia a reler a obra dos seus mestres. Por exemplo, ela tem discos inteiros com canções de Cartola, Noel Rosa e Paulinho da Viola. O mais recente disco dela segue essa linha e chama-se Jessé. No caso, Jessé é o nome de batismo de Zeca Pagodinho, partideiro malandro de primeira linha. Tereza Cristina pegou 12 composições de Zeca Pagodinho e trouxe para sua voz. Entre as faixas do álbum, Jessé, estão Pisa Como Eu Pisei, Falsa Alegria, Testemunho Ocular e Mutirão de Amor. Como Zeca Pagodinho é conhecido por cantar canções de muitos outros compositores, é importante ver Tereza Cristina chamar a atenção para as suas palavras.
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1: Alves, eu tô com você, Jesse Alves. Flamengo vai ganhar a Libertadores e vai ganhar o Brasileiro, tá
2: já
1: bom?
2: Tá tremendo já.
1: Vai ganhar os dois o Flamengo, entendeu? Que é, o ano passado minha bola de cristal acertou tudo, rapaz. Tudo, minha bola de cristal acertou até o momento que o Palmeiras ia tropeçar pro Flamengo passar e realmente minha... Ah, minha bola de cristal maravilhosa. E já vou dizer, corintianada, domingo é o dia que acaba a invencibilidade do Corinthians. É gol do... Vai sim, senhorinha, vai sim. É gol, vai sim. É gol do Mirassol e acaba o dinizismo no domingo lá no Maião e você vai curtir aqui na Nova.
2: Lembra de um fantasminha que eu rasguei?
1: É.
2: Você vai sumir essa sua bola de cristal.
1: Olha lá minha bola de cristal.
2: Vai sumir.
3: Mas tá dando sorte, porque ele tá errando tudo.
1: A Ju já falou que vai trazer até uma bola de cristal diferente. Vai lá na tela,
2: pra ver se funciona, porque essa não funciona.
1: Essa daqui parece que tem até aquela fumaça branca dentro. Mas, na verdade, é aquele lustre que eu tirei da casa da minha avó. Mas vamos lá, é o seguinte. 18 horas e 24 minutos. Vamos falar do Santos, o Peixe, com o nosso Felipe Camargo. E também, depois disso, a gente vai falar muito do clássico. O Neymar, tá dentro ou tá fora, Felipe Camargo? Boa noite.
4: Fala, Weber, tudo bem? Um abraço a você, um abraço ao amigo ligado aqui no Nova Brasil em Campo. Vamos atualizar então as últimas do alvinegro mais famoso do mundo, que encerrou nesta manhã a preparação para o clássico diante do Palmeiras. O Santos vem num momento de crise dentro das quatro linhas, são 5 jogos sem vencer na temporada e precisa quebrar um tabu. Desde 2017 o Santos não sabe o que é vencer o Palmeiras no Allianz Parque e o Peixe precisa da vitória para sair da zona do rebaixamento. Nesse momento é o 17º colocado na competição nacional. O Santos que não vai contar com Neymar. Como já se aguardava, né? Como já se esperava, Neymar não enfrenta o Palmeiras no gramado sintético do Allianz Parque. O jogador poderia até ser relacionado, havia essa perspectiva, o que não vai acontecer. O que nós temos de apuração é que Neymar não está entre os relacionados e a programação ela é muito parecida com o que foi no último final de semana, quando Neymar não viajou com a delegação a Salvador para enfrentar o Bahia e depois se encontrou com a delegação, no caso do final de semana passado, na Argentina, para poder enfrentar o San Lorenzo. Dessa vez, o que se espera é Neymar em Pedro Juan Caballero, no Paraguai, se juntando à delegação, né, no dia seguinte do clássico com o Palmeiras, para trabalhar visando o confronto diante do Deportivo Recoleta. O Santos que ainda está

0: vivo na Copa Sul-Americana, mas nas contas do técnico Cuca, precisa vencer os três últimos jogos. Aliás, ingressos esgotados para esse confronto com o Deportivo Recoleta, terça-feira no Paraguai, o jogo que é na fronteira com o Brasil, ali no limite com Mato Grosso do Sul, Pedro Juan Cabaleiro de um lado, Ponta Porã do outro. Todos os ingressos foram vendidos justamente pela expectativa do torcedor santista, que tem grande quantidade naquela região, mas que quer ver o Neymar de perto e torcer para que o Neymar possa ajudar o Santos a voltar a vencer na Copa, na temporada, e a primeira na Copa Sul-Americana. No Campeonato Brasileiro, o Santos pega um Palmeiras com a expectativa de ver Gabigol voltando a marcar, né, como fez na Argentina. Muitos questionam o que o Gabigol tem feito na temporada, questão de desempenho, mas é o artilheiro da temporada, tem participação ainda mais da metade dos gols do Santos no ano, então o Gabigol é uma peça fundamental, principalmente para este duelo diante do Palmeiras. A tendência é o Santos que entra em campo dessa maneira, o Weber Lima, de Gabriel Brazão no gol, Mike segue jogando na lateral direita, o Igor Vinícius ainda se recupera de dores no joelho, não tem condição de jogar 45 minutos, na dupla de zaga tem Lucas Veríssimo e Luan Pérez com Escobar na esquerda, no meio campo, o Willian Arão, Oliva, Benjamin Rolheiser e Bom Tempo. Na frente, Barreal e Gabigol. Esse é o Santos provável para o clássico deste sábado, Weber Lima.
1: Olá, Fran, em relação ao clássico Palmeiras, a gente já imagina como vem o Palmeiras, né? Força máxima. Verdade que sem Vitor Roque, sem Paulinho, isso daí a gente já sabe, também não é novidade. Mas do outro lado, o Neymar não vai a campo, Fran.
2: Poxa, eu entendo que tudo faz parte do planejamento dele com a comissão técnica, não sei se tem um diálogo ali também com a comissão técnica da seleção brasileira, mas o gramado do Allianz Parque não é mais o mesmo do ano passado. Eu tenho escutado muitos elogios, inclusive, e acho que era uma boa oportunidade do Neymar jogar mais um jogo grande ali, onde ele poderia fazer uma boa partida, porque eu já vejo uma evolução física do Neymar do começo da temporada para essa, mas é claro que ainda precisa evoluir algumas tomadas de decisões, mas como ele participa muito do jogo, ele vai errar muito também, normal, e às vezes os caras também não acompanham muito o raciocínio dele e não dá sequência na jogada, mas queria ver mais do Neymar, do Gabigol e do Rolheiser, que entrou muito bem nesses últimos dois jogos e que vem evoluindo e crescendo, né, de produção, tendo mais oportunidades, mais minutagem, mas é um jogo muito difícil, além do tabu de ser quebrado, é o líder da competição, e o Palmeiras vindo de um resultado não muito bom, a gente falou também aqui durante a semana que uma hora isso ia dar ruim, né, Weber, de fazer um gol e se fechar todo e recuar e não matar o jogo, e aí o Palmeiras já não tem chance também de ser o líder geral, né, da Libertadores, que era algo que a gente imaginava que pudesse acontecer, mas é um clássico, é um jogo muito difícil.
1: 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Brasil, a nossa página esportiva, lá tem cortes, os shorts, enfim, para você ouvir um pouco das nossas opiniões e, lógico, do nosso programa. Bom, o Ronaldo, o Celso Cardoso vai falar do clássico. Ronaldo Daldi, era obrigação do Neymar estar em campo. Isso mostra que ele não está nem aí para o Santos. E esse foi um ponto que a Fran tocou, que eu acho interessante da gente falar também. Neymar deveria ir para o jogo contra o Palmeiras, que eu já disse aqui na semana. Se vai para a Copa, vai para jogar, não para passear, né? Então joga contra o Palmeiras. Pô, se machucou, acabou também. Já ia se machucar na Copa, ou ia se machucar mais para frente. Vai para o jogo, né? Para ajudar o Santos, que está numa situação deplorável na zona do rebaixamento. Nessa daí, eu acho que o Neymar foi mal. Tinha que ir para o jogo contra o Palmeiras. E outra coisa interessante, esse foi o ponto que a Fran falou. eu tô desconfiando, cara, não é possível, eu tô desconfiando que existe algum acerto Neymar e CBF, não é possível. Porque existe uma programação e o Neymar fica de fora em alguns jogos para se preparar até o dia 18 na lista final, na lista da convocação que será realizada lá no Rio de Janeiro, no Museu do Amanhã. Então, estou começando a desconfiar que é uma informação secreta e de que o Neymar já está na Copa do Mundo, já foi avisado, mas não pode falar sobre isso, até porque hoje, gente, o Rafinha, hoje não, ontem, deu uma entrevista dizendo que o Neymar é o cara do Hexa. Rafinha, que está convocado, é certeza, para a Copa do Mundo. Ele, nessa entrevista, gratuitamente, falou isso. Inclusive, tem isso daí ou não? Eu pedi para separar, eu não sei se foi num jornal ou se foi num site, lá na Europa, mas o Rafinha deu essa entrevista. Para mim está ficando bem claro que me parece que o Neymar já sabe que vai para a Copa do Mundo. Porque depois dessa declaração do Rafinha, o cara está indo para a Copa do Mundo, por que, que ele ia fazer isso gratuitamente? Falar, não, o Neymar é o cara do Hexa, é o cara que tem que ir, é o cara do título. Sabe, para mim cheirou muito estranho essa declaração do Rafinha e novamente o Neymar fora de um jogo nesse cronograma de preparação. Pra gente não sabe pra que essa preparação. Pra que vocês acham que é essa preparação? Toda hora fala, não, Neymar tá se preparando. Pra quê? É pra Copa. Mas assim, Celso, sua opinião em relação a ele não ir, lógico, ao clássico que tem um Palmeiras lá em cima e um Santos lá embaixo. Palmeiras que se complicou no ano passado contra o Santos. Celso.
3: Bom, Web, primeiro sobre essa sua desconfiança, eu não acredito. Em outras épocas, com outro técnico, um técnico brasileiro, com ingerência da CBF, talvez. O Ancelotti me parece muito inacessível. Não me parece muito afeito a acordos de bastidores, como se para ele
1: aceitar tem esse tipo de coisa.
3: Ele tem um nome gigante para ele aceitar qualquer tipo de ingerência para levar o Neymar. E se ele tivesse que levar o Neymar, já tinha convocado já naqueles amistosos contra a França e contra a Croácia. Então, eu não acredito por causa do Ancelotti. Até acredito que haja uma movimentação de bastidor, de pai do Neymar com o presidente da CBF, mas eu acho que não chega no Ancelotti. Não chega. E o Rafinha? Rafinha é o mesmo Rafinha também, que deu uma declaração polêmica antes do jogo contra a Argentina. E deu no que deu. Rafinha também não sei se ele tem muito filtro na hora de falar. E também não acho que o Ancelotti o leve a sério. Sobre o planejamento, é inacreditável. O Santos é 17º colocado no Campeonato Brasileiro. Qual é o sentido de o Neymar jogar lá na Sul-Americana contra o São Lourenço, na Argentina, depois de uma virose, e contra o Palmeiras ele não joga? E o Neymar precisa jogar bem contra Palmeiras, contra Flamengo. Onde estava o Neymar contra o Flamengo? Onde estava o Neymar quando o Ancelotti foi vê-lo em Mirassol? E agora, onde está o Neymar para jogar contra o Palmeiras? Ou seja, e aí também você pode levar outras especulações. Será que tem a confiança necessária para jogar contra o Palmeiras? Será que está preparado para não jogar bem e ouvir depois, o Neymar não está bem, não jogou bem contra o Palmeiras? Então, sabe, o Neymar, se quer ir para a Copa, ele tem que jogar todos os jogos e jogos grandes. Não dá para ficar fora num jogo contra o Palmeiras. Então o planejamento ele foi totalmente equivocado. Porque nada justifica jogar na Argentina, numa Copa Sul-Americana, depois de uma virose, nem treinou, e contra o Palmeiras, que é o adversário mais difícil, que o Santos precisa pontuar. Porque se o Santos perde do Palmeiras,
1: vai se afundando.
3: Se o Internacional ganha, já abre 3 pontos. Se quem está acima, então é isso. O Neymar, em primeiro lugar, não, eu acho o planejamento muito mal feito e que não beneficia o Santos em absolutamente nada. Mas ao mesmo tempo, a sensação que eu tenho é que o Santos não tem a menor ingerência sobre o Neymar. Departamento médico, fisiologia.
1: O staff
3: dele. O Santos manda no Neymar.
1: Ah, o Cuca.
3: Ou melhor, o Neymar manda no Santos.
1: Ô, Celso, o Cuca na coletiva falou que ia perguntar pro Neymar e pro Gabigol se eles queriam jogar. Não. Isso não existe.
3: Faz sentido?
1: Não faz sentido.
2: Agora que eu não consigo entender essa prioridade que o Santos está dando para a Sul-Americana. Praticamente todos os jogos jogou com o time titular.
1: Sim.
2: E tá mal, tanto na Sul-Americana
1: como no Brasileiro.
2: Eu não consigo entender de fato como que foi feito esse planejamento. Acho que se era a ideia conquistar o máximo de pontos possível, beleza, mas já não conseguiu isso. Ainda tem chance de classificação?
1: E acho que vai se classificar.
2: Ainda tem chance, a gente não pode descartar, mas você está na zona de rebaixamento.
3: O brasileiro,
2: uma competição nacional. Então, eu não estou conseguindo entender muito aonde esse Santos quer chegar e ainda perdendo dos principais jogadores.
1: É, o Santos joga na terça-feira contra o Recoleta, lá no Paraguai, e se ganhar já pula para 5. Quer dizer, a chance do Santos ainda conquistar essa vaga, ela é grande, né? Porque aí o São Lourenço vai pegar o Cuenca lá, eles vão, um vai tirar ponto do outro. Depois o Santos pega o São Lourenço na Vila e fecha contra o Cuenca na Vila. Então ainda acredito na classificação do Peixe, mas realmente não dá para entender essa programação do Santos. Parece um time realmente perdido, porque é isso que o Celso falou. É, parece que quem manda no que pode acontecer ou não com a vida do Neymar dentro do clube é ele, não o clube, né? O clube que decide, na minha visão, né? Igual o Chelsea. Claro. Chelsea está apertando lá o Estevão. É que aí não sai uma notícia ainda, mas o Chelsea está falando, amigão, não quero esse negócio de conservador, não. Você tem que fazer a cirurgia. Como fez o Real Madrid. Na hora chegou pro Militão, Militão, vai lá onde você quer, onde você quer. Ah, eu quero na Finlândia, que é o cara top do mundo. Então você vai lá, já faz a cirurgia, você perdeu a Copa. O Chelsea foi conversar com o Estevão, não, é conservador, tal. Esse conservador, eu já ouvi de muitos jogadores. O Renan falou um negócio aqui. Negócio de conservador não vai. Sabe o que vai acontecer? O Chelsea vai perder 2 meses de Estevão. Com um investimento absurdo que foi feito no jogador. E o Chelsea está apertando, até porque quando o Real Madrid tomou atitude no Militão, o Chelsea falou, olha lá, ó, não, nós temos que fazer a cirurgia.
3: Mas você sabe qual que é a diferença? O Chelsea está pagando Estevão em dia. O Santos está pagando o Neymar?
1: Não, não pode.
3: O Corinthians paga o Memphis?
1: Também não, é isso aí, tem isso também.
2: Ué,
1: né?
2: Só o ponto ainda sobre o Cuca falou, ah, vou perguntar, né, se os meninos vão jogar, se o Neymar... Aí chega o Gabigol e fala assim, eu não sei de onde tiraram esse papo, que eu não jogo na grama sintética, nem os discursos
1: estão alinhados,
2: que cada um fala uma coisa.
1: É verdade, é verdade. Olha, o Santos realmente... Está uma bagunça. Vamos lá, vamos ouvir o Rafinha, acharam o áudio do Rafinha. Vamos ouvir então o Rafinha falando sobre a questão Neymar, o que a gente acabou de dizer aqui. É difícil ver esse tipo de coisa, hein, gente? É difícil, Celso, não é verdade? Quando entra essa reta final aí de convocação, todo mundo que está dentro do barco, ó, boca de siri, ninguém fala nada, né?
2: Será que é uma pressão colocando também para o Ancelotti levar? Principalmente porque perdeu já Rodrigo, o Estevão tá aí, Militão, e pela necessidade de ter um cara ali chamar a responsabilidade.
3: Eu acho que o Rafinha falou sem pensar, assim como ele já falou no passado da Argentina, e foi cobrado lá quando o Brasil tomou 4-1, não jogou nada. Eu acho que é boca aberta.
1: Vamos ouvir. Rafinha, atacante que estará na Copa do Mundo.
4: Olha isso aqui.
5: O Neymar é o cara do ex. Pra mim é o Neymar.
6: Qual é a tua relação com o Neymar?
5: O cara que me acolheu dentro da seleção, me abraçou como se ele já me conhecesse há muito tempo. Deu confiança pra poder jogar meu futebol. Me abraçou.
1: É isso. É, o Neymar é o cara do Hexa. É que tem mais, né? Tem algumas frases, mas realmente a conversa começa a rolar e aí o cara interrompe demais. E aí a gente tem os trechos. Tem mais um pedaço aí? Vamos lá então. Senão...
5: É o cara do Hexa. Pra mim é o Neymar. Eu assino 100% em volta pra você.
6: Qual que é o troféu mais importante aqui?
5: Sim.
1: Ah, não, aí não, aí tá bom, mas a frase era aquela, o Neymar é o cara, ele falou na Globo isso daí, viu? Foi agora, né, domingo, no Domingão do Hulk, é isso, né? Numa entrevista com o Luciano Hulk na Rede Globo de televisão. Então tá aí a frase do Rafinha, só pra gente ilustrar. 18h40, vamos fazer o seguinte, segue lá 4 minutos do segundo tempo, Grêmio 0, Corinthians 1, lá no Rio Grande do Sul, o Corinthians está vencendo e abrindo vantagem na liderança do Campeonato Brasileiro de Futebol Feminino. Vamos fazer o seguinte, rápido break, voltamos já para falar do São Paulo, tricolor que joga contra o Bahia de Rogério Ceni no final de semana. Quem vocês acham que a torcida do São Paulo vai gritar mais? O nome do Roger ou do Rogério Ceni no domingo lá em Bragança? Rápido break, voltamos já com pão de alhozinho, com pão de alhozinho da jogo.
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15: Próximo de completar 90 anos, Roberto Menescal segue rodando o mundo para falar sobre bossa nova. Aliás, esse é um assunto que ele domina como poucos, tendo feito parte de uma turma que voou para Nova York em 1962 para apresentar o estilo aos americanos. No dia 28 de março, Menescal traz à Fortaleza o show Bossa Sempre Nova, em que divide o palco com dois nomes muito influenciados pela famosa batida carioca. Eu falo de Danilo Caymmi e a paulistana Pet Axé. O repertório do show Bossa Sempre Nova conta com clássicos no estilo interpretados pelo trio. Por exemplo, tem O Barquinho, Vagamente, Você e, claro, Chega de Saudade. A apresentação acontece no Teatro Rio Mar e promete ser uma noite inesquecível.
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17: Escolha brinquedos resistentes, atóxicos e grandes o suficiente para não serem engolidos. Evite peças pequenas que causem engasgos. Supervisione as brincadeiras e descarte itens danificados imediatamente. A segurança deve ser a prioridade máxima para garantir a diversão sem riscos ao seu animal.
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0: Brasil com Marina Lima, Veneno, mais que moderna brasileira, agora 7h18, ótima noite para você.
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3: Cavar é um instinto natural para esconder comida ou buscar frescor. Se o jardim está sofrendo, crie um cantinho da escavação com areia. Oferecer brinquedos e exercícios para gastar energia também ajuda a direcionar esse comportamento de forma saudável, sem comprometer seu quintal.
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7: Quem frequenta a noite de Fortaleza em barzinhos de música ao vivo certamente conhece Edinho Vilas Boas. Cantor, compositor, músico e produtor, ele é um dos nomes mais atuantes, talentosos e premiados da música cearense. E esse ano completa 30 anos de carreira. Os planos para marcar essa data são muitos, desde disco novo, canções novas, releituras e muitos shows. O que é justo? 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Nessa trajetória, Edinho já lançou 3 discos, 1 DVD, dividiu o palco com estrelas da MPB, atuou em projetos coletivos e recentemente dividiu o show Cumplicidade.

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3: 7h22, boa noite. De volta com o Barão Vermelho. Vem quente que eu estou fervendo.

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7: Cantora, compositora, guitarrista, Rayane Fortes vem ganhando espaço no meio musical a passos largos. Ela participou do The Voice Brasil, estampou capa de revista internacional e chamou a atenção de diversos públicos com a sonoridade que mistura diversos estilos, do rock a MPB. Após diversos singles, ela agora lança o EP High, com 4 faixas. Duas delas, Atenta e Love Hard on the Floor, são releituras de canções apresentadas no seu primeiro disco, lançado em 2020. As outras duas, Eu Sou o Som e Sempre com Você, são inéditas. O EP High foi produzido pela própria Rayane Fortes, que também assina boa parte dos arranjos. Ao seu lado, o músico Jorge Dudman assina os arranjos de metais. E essa é só a primeira parte, pois Rayane Fortes já anunciou a segunda parte do EP ainda para este ano. Vamos aguardar.
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9: De volta, e aqui você ouve Rita Lee, 7h42.

0: Ana Carolina, nada pra mim. A você, excelente final de semana. Obrigado pela companhia. Continue na Rede Nova Brasil FM, mais que moderna brasileira. Agora 7h58. Boa noite.
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8: Cartola é, sem dúvida, um dos mais importantes compositores brasileiros. Sambista refinado, ele é autor de clássicos como As Rosas Não Falam e O Mundo é um Moinho. Essas duas músicas foram lançadas em seu segundo disco, que completa 50 anos em 2026. Apelidado como Cartola 2, o disco conta com um time de músicos de primeira linha. São nomes como Altamiro Carrilho na flauta, Dino Sete Cordas no violão, Canhoto no cavaquinho e Ginga, recém-formado em odontologia, também ao violão. Além das canções como Preciso Me Encontrar, Minha e Cordas de Aço, o álbum também marcou pela foto da capa. Cartola e Dona Zica juntos à janela. Uma imagem cheia de simplicidade e beleza, como foram os sambas de Cartola.
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9: Coceira intensa, vermelhidão e perda de pelos podem indicar alergias a alimentos, pólen ou produtos de limpeza. 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O diagnóstico correto alivia o desconforto e garante o bem-estar do seu companheiro.
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